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1: 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São 7 horas.
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2: Simbal, Comunidade Intermunicipal do Baixo Alentejo.
3: A Comunidade Intermunicipal do Baixo Alentejo avançou com um projeto piloto de transporte público flexível, também conhecido como transporte a pedido. Em entrevista, o primeiro secretário da Simbal, Fernando Romba, explica como vai funcionar este novo modelo e que impacto poderá ter na região. Começamos por se perguntar, afinal, o que é este novo serviço?
4: Ora, isto é um serviço de transporte flexível a pedido, que só é mobilizado caso haja reservas, e o objetivo é complementar a oferta de transporte rodoviário de passageiros que existe para preencher as lacunas que foram detectadas no território. Foi um trabalho efetuado com os municípios, com os nossos 13 municípios, no âmbito de uma revisão que fizemos do nosso PAMUS, que é o Plano de Ação da Mobilidade Urbana Sustentável, e criámos um capítulo propositadamente dedicado ao transporte flexível para identificar o conjunto de percursos que irão funcionar agora num período experimental de 6 meses, a título gratuito, para os utentes, para depois se afinar e se ajustar às dificuldades ou às realidades que existam no território.
5: Como é que vai funcionar na prática?
4: Na prática, portanto, há um número verde que as pessoas utilizam para fazer a sua reserva, portanto têm que fazer a reserva até ao meio-dia do dia útil anterior à reserva, e falo aqui em dia útil por uma razão, porque também vai haver este serviço ao sábado em algumas das linhas, e portanto as pessoas têm que fazer sempre a reserva até ao meio-dia, e só no caso de haver reservas é que o serviço é mobilizado através do conjunto de táxis que têm contrato assinado connosco, e a pessoa irá fazer o percurso, pode logo reservar a ida e a volta. Imaginemos alguém que tem uma consulta de especialidade um sábado de manhã aqui no Hospital de Beja, faz a sua reserva a partir, por exemplo, de Alvito ou da Vidigueira, e faz logo a reserva, portanto, na volta, e funciona no fundo como se fosse uma carreira. Portanto, a pessoa tem que apanhar o táxi no lugar devido, portanto, na paragem devida, e é também deixada na paragem, aqui em Beja, junto ao hospital, ou aqui junto à GAR, portanto, temos duas paragens também. O mesmo se passará depois na volta, que haverá um horário fixo para o regresso, e a pessoa terá que estar nesse local para ser apanhada pelo taxista que irá fazer a viagem de regresso.
5: E quem é que pode utilizar este transporte?
4: Portanto, atualmente todas as pessoas de maiores de idade podem utilizar o transporte, portanto têm que fazer a reserva, e aqui há esta salvaguarda de facto dos maiores, porque não é possível do ponto de vista legal que os menores possam utilizar de per si este serviço, a não ser que tenham uma autorização escrita dos seus encarregados de educação, e portanto qualquer pessoa que faça a reserva pode utilizar o serviço, que reforço que é gratuito neste período de 6 meses, e depois será sujeito a uma taxa que está sempre abaixo do valor do táxi, portanto será similar ao valor que tivesse do bilhete do transporte público em princípio.
5: Só para termos uma ideia, quais são as principais vantagens deste transporte?
4: As principais vantagens é haver aqui um complemento de uma oferta pública que não existia. Portanto, nós somos a NUT 3, que tem a maior área geográfica do país e temos uma baixa densidade demográfica, portanto, é completamente inviável. Temos uma rede de transporte público muito densa e muito preenchida e nós, o que se passa aqui, passa-se também no interior todo do país. Portanto, temos uma oferta em período escolar e uma oferta totalmente distinta fora do período escolar. Isto porquê? Porque muitos dos nossos alunos utilizam a rede de transportes públicos para se deslocarem para as suas escolas. Portanto, a ideia deste serviço é complementarmos essa oferta que existe, principalmente fora do período escolar e também em alguns locais em que não há acesso ao autocarro ou ao transporte público rodoviário de passageiros.
5: É um serviço novo e coloca-se esta questão, é um serviço complicado de usar?
4: Nós estamos tentando que seja o mais simples possível. Portanto, basta um telefonema com a identificação da pessoa, naturalmente com alguns dados que vão ser pedidos a primeira vez que a pessoa requisitou o serviço. Nós mobilizámos naturalmente os nossos municípios, que são aqui os primeiros parceiros, mas também as juntas de freguesia, porque temos também a percepção que muitos dos potenciais utilizadores do serviço são pessoas de baixa escolaridade e de idade mais avançada, que às vezes têm mais dificuldade em perceber como é que isto se pode processar. Portanto, o que nós sugerimos é que as pessoas se desloquem à sua junta de freguesia ou à sua Câmara Municipal para aí vos poderem ajudar a fazer a marcação. Basta um simples telefonema para o número que vai ser difundido, e está a ser difundido já, é um número, uma linha verde, e depois aí serão dadas as informações necessárias.
3: Fernando Romba, primeiro secretário da Simbal, explicou este projeto inovador que pretende melhorar a mobilidade do Baixo Alentejo através de um serviço mais flexível, acessível e ajustado às necessidades da população.
2: Simbal, Comunidade Intermunicipal do Baixo Alentejo.
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2: Segunda-feira, 18 de maio, começa o Jornal de Desporto na Voz da Planície. A equipa sensação do campeonato da Primeira Divisão Distrital esta temporada foi, sem sombra de dúvida alguma, o Futebol Clube Alvernoense, clube que veio da Segunda Divisão Distrital e estava pela primeira vez no campeonato. Ainda chegou a estar nos lugares de topo da tabela classificativa, embora tivesse terminado na sétima posição, muito, mas mesmo muito longe dos lugares de despromoção. O Alvernoense conseguiu 32 pontos em 22 jogos, 8 vitórias, 8 empates e 6 derrotas e foi treinado por José Luís Prazeres, que entretanto também já saiu do clube. Por isso, nesta edição desportiva convidamos o atual presidente da direção, Paulo Feio, que será também recandidato às próximas eleições que ainda vão ser marcadas no clube. Paulo Feio responde na Voz da Planície sobre o facto da sua equipa ter sido a sensação do campeonato.
3: Sim, foi uma época muito, muito boa de uma equipa que veio da segunda. Por muitos foi uma sensação, por outros até não, mas para nós foi uma época de excelência.
4: Alguma vez vos tinha passado pela cabeça, num primeiro ano, numa primeira divisão distrital, terem ficado e feito um campeonato da forma como fizeram?
3: Não, eu sou daquelas pessoas que vejo as coisas de uma maneira que é a seguinte: se me dissessem que o Alvernoense ia ficar em quinto, sexto, ou sétimo, ou oitavo, eu não assinava por baixo, porque uma equipa que subiu como se subiu no outro ano e fazendo a época que fez, como o nosso antigo mister disse e tinha razão, o Alvernoense estava no meio dos tubarões.
4: Julga que as condições de trabalho, nomeadamente o relvado sintético, permitiram também o sucesso da equipa a esta época?
3: Sim, o relvado sintético foi uma das grandes novidades que o nosso clube já teve aqui, porque é totalmente diferente, porque a equipa nem podia jogar no campo atual. Foi uma obra que agradecemos muito à Câmara Municipal de Beja, à Junta de Freguesia e a todos que envolveram este espaço, que é um espaço digno de si mesmo, para chamar jogadores e envolver as pessoas. Tudo isso foi um esforço muito grande da direção e neste momento já estamos a trabalhar arduamente para fazermos aqui os nossos sanitários, que é uma coisa que é uma prioridade este ano. Quando o campeonato começar, já temos as nossas casas de banho prontas para receber quem nos visita em melhores condições.
4: Gostava ainda de falar sobre o plantel. A dada altura aparecem nos lugares de topo da tabela classificativa, mas depois notou-se que houve um ligeiro decréscimo. Parece-me que houve também entradas e saídas de jogadores a meio da época. Como é que ocorreu esta situação? Houve muitos jogadores que saíram a meio da época?
3: Sim, isso foi o nosso... A nossa pior fase foi este mês da transição, de dezembro para janeiro, e que ditou o nosso afastamento da Taça do Distrito, com estas saídas que foram muitas, porque quem começa o campeonato com 14 ou 15 jogadores portugueses e que acaba o campeonato com 8, é um pedaço difícil, porque lá está, a gente quando assinamos um compromisso com o clube, assinamos com o clube, não com o mister, porque o mister é para treinar, a direção é para dirigir, e às vezes temos que ponderar aqui algumas coisas que se passaram aqui este ano e que esperamos que para o ano não aconteça, porque houve muitas saídas, muitas entradas, mas aquelas entradas, eu sou sincero e honesto e digo, porque aqueles jogadores que saíram e aqueles jogadores que entraram, não, os que entraram não vieram acrescentar muito àqueles que saíram, porque a gente sabe que é muito difícil a gente segurar alguns jogadores. neste meio, nesta aldeia pequena, com poucos recursos, né? Que se fala num jogador que vai para o Olhanense, com outra visibilidade, com outro estofo, com outra coisa, outros que foram para o Brasil, outros que foram para o Campeonato de Portugal, é diferente, é diferente. E a gente não pode prender os jogadores quando eles não querem cá estar.
4: No futuro vão tentar evitar essas situações? Vão ter um plantel mais ponderado, um plantel que possa dar garantias do início ao fim do campeonato?
3: Sim, sim, claramente. A direção está a trabalhar nesse intuito de arranjar, pronto, jogadores. Andamos à procura de um treinador, nem há escondidas de ninguém, que andamos à procura de jogadores e de treinador. E o Álvaro Noah, isto é mesmo assim, não sou daquela opinião que já ouvi dizer e muita gente me já abordou com o presidente, que o Álvaro Noah estava difícil fazer equipa para o ano. Mas isso é um dado querido e oficial, que o Álvaro Noah vai participar no campeonato da Primeira Distrital.
4: Relativamente ao treinador, se foi uma equipa de sucesso, porquê é que saiu o treinador?
3: Epá, isto é só o Mr. José Luís é que pode responder a essa pergunta, mas pá, eu acho que ele tem objetivos e concretamente, como ele disse na entrevista que eu ouvi, que só desejo sorte para onde ele vai, porque eu atualmente como presidente do Álvaro Noah, já sei para onde é que o Mr. José Luís Araque vai. Já se comprometeu, está tudo praticamente certo, só que ainda não foi anunciado porque o Futebol Clube Castrense vai em eleições e acho que não querem divulgar já o nome. Mas demos as condições que nós tínhamos, ele sabia para o que é que vinha, sabia das nossas dificuldades. Agradeço do fundo do coração, porque muita gente diz que o Paulo é bruto, é impossível, o Paulo é amigo de todos os que já cá passaram, e não fico com rancor nenhum do Mister. Agradeço do fundo do coração aquilo que ele fez para o nosso clube, que foi muito, e agradeço as melhores facilidades ao Mister. Sei que ele vai para o Futebol Clube Castrense, que era um sonho dele, dito mesmo por ele, porque ainda nunca treinou o Futebol Clube Castrense e a Vidigueira. Era um dos objetivos dele, era treinar o Futebol Clube Castrense. E só dizer sorte, não fico com rancor de ninguém.
4: Bruense, o que é que falta para fechar o treinador quando se diz, e aquela conversa do outro, se diz-se que Carlos Guerreiro pode regressar de novo ao Alvernoense, onde já foi treinador?
3: Não, o que se diz, o que se ouve é muito relativo, porque isto agora é a dança dos treinadores, é a dança dos jogadores. Agora toda a gente diz que vai para aqui, vai para ali. Isto é assim, sou sincero e honesto, já falei com o treinador, não disse que nem que vem, nem que nem vem, está à espera, pronto, da gente falar com os jogadores e orientarmos aqui umas coisas que temos que orientar, porque isto não é só fazer uma equipa de futebol, isto é que haver princípio, meio e fim. E as coisas feitas com tempo e com cabeça, as coisas correm bem. Eu este ano, nem às escondidas ninguém, tive aqui vários problemas, às vezes não era com problemas, era muita pressão, houve muita pressão e pronto, foi uma época muito desgastante e já estou a trabalhar em tempo do treinador e da direção, porque a gente vai a eleições e vou ser candidato. Ter uma equipa mais amiga do clube, uma equipa que esteja mais junta dos jogadores, da equipa técnica, e uma equipa que ajude o clube sem olhar a quê. Estamos todos cá para o mesmo, perdemos muito tempo, perdemos muitas horas, e isto dá muito trabalho. São 8-9 meses a trabalhar no duro, porque lá está, como muita gente dizia, jogar na segunda não é igual, e não venha com as histórias da carochinha, não é igual a jogar na primeira, não é igual a jogar na segunda distrital. Envolvição, organização.

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1: 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São duas.

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1: 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São 3 horas.
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3: Portugal prepara-se para a onda de calor que vem a caminho. Depois do arranque do mês de maio, marcado pelo tempo cinzento, chuvoso e até mais frio do que o habitual, agora vamos ter um cenário completamente diferente e, de acordo com o IPMA, esta semana até 24 de maio, prevê-se uma subida gradual de temperatura devido ao estabelecimento de uma região anticiclónica entre a Madeira e a Europa Central. Particularmente a partir de terça-feira, vamos ter então temperaturas que podem

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5: Portugal prepara-se para a onda de calor que vem a caminho. Depois do arranque do mês de maio, marcado pelo tempo cinzento, chuvoso e até mais frio do que o habitual, agora vamos ter um cenário completamente diferente e, de acordo com o IPMA, esta semana até 24 de maio, prevê-se uma subida gradual de temperatura devido ao estabelecimento de uma região anticiclónica entre a Madeira e a Europa Central. Particularmente a partir de terça-feira, vamos ter então temperaturas que podem chegar durante o fim de semana aos 35 graus, um pouco mais quente o tempo durante os próximos dias. O secretário-geral do PCP, Paulo Raimundo, esteve ontem em Baleizão nas cerimónias em homenagem a Catarina Eufémia, que assinalaram o 72º aniversário do seu assassinato às mãos do Estado Novo. Mas, para além do discurso de homenagem, Paulo Raimundo também deixou críticas sobre o pacote laboral proposto pelo governo, afirmando que já foi rejeitado nas empresas, nos locais de trabalho e nas ruas, e apelou à greve geral a 3 de junho.
6: Este pacote laboral está rejeitado. Está rejeitado na greve geral de 11 de dezembro. Está rejeitado nas empresas, nos locais de trabalho, nas ruas. Foi rejeitado no 25 de abril e foi rejeitado nessas grandiosas ações de luta que foi o 1º de maio que se realizou este ano.
5: Paulo Raimundo a assinalar ontem em Baleizão a cerimónia de homenagem a Catarina Eufémia, aproveitando também para deixar críticas ao governo. Já está preparada a 11ª Beja Romana, que vai acontecer entre 29 e 31.

0: lugar a oficina de criação de trajes romanos, dirigida a jovens e adultos interessados em explorar técnicas simples de construção de vestuário inspirado na Antiguidade Clássica. Esta oficina propõe uma abordagem prática e acessível, permitindo aos participantes aprender processos básicos de construção de túnicas e estolas romanas, utilizando tecido, dobras, acessórios e elementos decorativos. De relembrar que a Beja Romana é uma iniciativa da Câmara Municipal de Beja e que tem como parceiros estratégicos e co-organizadores os agrupamentos de escolas número 1 e número 2 de Beja e tem lugar na Praça da República, como já foi referido, entre os dias 29 e 31 de maio e no dia 1 de junho no Jardim Público, com um evento especial preparado para as escolas. O Centro Histórico de Serpa recebe entre 9 e 13 de junho a primeira edição do FIS, o Festival Ibérico de Serpa, nesta que é uma nova iniciativa cultural que celebra as ligações entre Serpa e a Andaluzia através da música. O evento é promovido pela Câmara Municipal e destaca três expressões classificadas como Património Cultural e Material da Humanidade: o canto alentejano, o fado e o flamenco. Apresentando espetáculos únicos, alguns criados propositadamente para este evento, assim como outros momentos de exaltação das culturas musicais portuguesa e espanhola. Nos próximos dias, o município vai divulgar o cartaz com os espetáculos que compõem o programa deste primeiro FIS, o Festival Ibérico de Serpa. E Almodóvar assinala este Dia Internacional dos Museus com uma noite particularmente especial no Museu Severo Portela. A iniciativa, que segundo a autarquia é um evento cultural que convida a comunidade a participar num conjunto de atividades dedicadas à história, tradição e música. A programação integra a iniciativa Visita com Conversas, com início a partir das 9 da noite, sob o tema À Volta do Calçado Tradicional e dos Sapateiros, contando com a participação de António Lourenço e Emanuel Saleiro. Tudo isto neste dia 18, Dia Internacional dos Museus.
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6: Segunda-feira, 18 de maio, começa o Jornal de Desporto na Voz da Planície. A equipa sensação do campeonato da Primeira Divisão Distrital esta temporada foi, sem sombra de dúvida alguma, o Futebol Clube Albernoense, clube que veio da Segunda Divisão Distrital e estava pela primeira vez no campeonato. Ainda chegou a estar nos lugares de topo da tabela classificativa, embora tivesse terminado na sétima posição, muito, mas mesmo muito longe dos lugares de despromoção. O Albernoense conseguiu 32 pontos em 22 jogos, 8 vitórias, 8 empates e 6 derrotas e foi treinado por José Luís Prazeres, que entretanto também já saiu do clube. Por isso, nesta edição desportiva, convidamos o atual presidente da direção, Paulo Feio, que será também recandidato às próximas eleições que ainda vão ser marcadas no clube. Paulo Feio responde na Voz da Planície sobre o facto da sua equipa ter sido a sensação do campeonato.
7: Sim, foi uma época muito, muito boa de uma equipa que veio da segunda. Por muitos foi uma sensação, por outros até não, mas para nós foi uma época de excelência.
8: Alguma vez vos tinha passado pela cabeça, num primeiro ano, numa primeira divisão distrital, terem ficado e feito um campeonato da forma como fizeram?
7: Não, eu sou daquelas pessoas que vejo as coisas de uma maneira que é a seguinte: se me dissessem que o Albernoense e ficar em quinto, sexto ou sétimo ou oitavo, eu não assinava por baixo, porque uma equipa que subiu como subiu o outro ano e fazendo a época que fez, como o nosso antigo mister disse e tinha razão, o Albernoense estava no meio dos tubarões.
8: Julga que as condições de trabalho, nomeadamente o relvado sintético, permitiram também o sucesso da equipa esta época?
7: Sim, o relvado sintético foi uma das grandes novidades que o nosso clube já teve aqui, porque é totalmente diferente, porque a equipa nem podia jogar no campo atual. Foi uma obra que agradecemos muito à Câmara Municipal de Beja, à Junta de Freguesia e a todos que envolveram este espaço, que é um espaço digno de si mesmo, para mesmo para chamar jogadores e envolver as pessoas, tudo isso foi um esforço muito grande da direção e neste momento já estamos a trabalhar arduamente para fazermos aqui os nossos sanitários, que é uma coisa que é uma prioridade este ano. Quando o campeonato começar, já temos as nossas casas de banho prontas para receber quem nos visita em melhores condições.
8: Gostava ainda de falar sobre o plantel. A dada altura aparecem nos lugares de topo da tabela classificativa, mas depois notou-se que houve um ligeiro decréscimo. Parece-me que houve também entradas e saídas de jogadores a meio da época. Como é que ocorreu esta situação? Houve muitos jogadores que saíram a meio da época?
7: Sim, sim. Isso foi o nosso... A nossa pior fase foi este mês da transição, de dezembro para janeiro, e que ditou o nosso afastamento da Taça do Distrito. Com essas saídas, que foram muitas, porque quem começa o campeonato com 14 ou 15 jogadores portugueses e que acaba o campeonato com 8, é um pedaço difícil, porque lá está, a gente quando assinamos um compromisso com o clube, assinamos com o clube, não com o míster, porque o míster é para treinar, a direção é para dirigir, e às vezes temos que ponderar aqui algumas coisas que se passaram aqui este ano e que esperamos que para o ano não aconteça, porque houve muitas saídas, muitas entradas, mas aquelas entradas, eu sou sincero e honesto e digo, porque aqueles jogadores que saíram e aqueles jogadores que entraram, não, os que entraram não vieram acrescentar muito àqueles que saíram, porque a gente sabe que é muito difícil a gente segurar alguns jogadores. Neste meio, nesta aldeia pequena, com poucos recursos, né? Quem se fala num jogador que vai para o Olhanense, com outra visibilidade, com outro estofo, com outra coisa, outros que foram para o Brasil, outros que foram para o Campeonato de Portugal, é diferente. E a gente não pode prender os jogadores quando eles não querem cá estar.
8: No futuro, vão tentar evitar essas situações? Vão ter um plantel mais ponderado, um plantel que possa dar garantias do início ao fim do campeonato?
7: Sim, claramente. A direção está a trabalhar nesse intuito de arranjar, pronto, jogadores. Andamos à procura de um treinador, nem há escondidas de ninguém, que andamos à procura de jogadores e de treinador. E o Álvaro Noa, isto é mesmo assim, não sou daquela opinião que já ouvi dizer e muita gente me já abordou com o presidente, que o Álvaro Noa estava difícil fazer equipa para o ano. E isso é um dado adquirido e oficial, que o Álvaro Noa vai participar no campeonato da Primeira Distrital.
8: Relativamente ao treinador, se foi uma equipa de sucesso, porquê é que saiu o treinador?
7: Epá, isto é... Só o Mr. José Luís é que pode responder a essa pergunta, mas pá, eu acho que ele tem objetivos e concretamente, como ele disse na entrevista que eu ouvi, que só desejo sorte para onde ele vai, porque eu atualmente como presidente do Álvaro Noa, já sei para onde é que o Mr. José Luís Ara que vai. Já se comprometeu, está tudo praticamente certo, só que ainda não foi anunciado, porque o Futebol Clube Castrense vai em eleições e acho que não querem divulgar já o nome. Mas demos-lhe as condições que nós tínhamos, ele sabia para o que é que vinha, sabia das nossas dificuldades. Agradeço do fundo do coração, porque muita gente diz que o Paulo é bruto, é impulsivo, o Paulo é amigo de todos os que já cá passaram, e não fico com rancor nenhum do Mister. Agradeço do fundo do coração aquilo que ele fez por o nosso clube, que foi muito, e agradeço as melhores facilidades ao Mister, sei que ele vai para o Futebol Clube Castrense, e era um sonho dele, dito mesmo por ele, porque ainda nunca treinou o Futebol Clube Castrense e a Vidigueira. Era um dos objetivos dele, era treinar o Futebol Clube Castrense, e só dizer sorte, não fico com rancor de ninguém.
8: Bruense, o que é que falta para fechar o treinador, quando se diz, e aquela conversa do outro, se diz-se que Carlos Guerreiro pode regressar de novo ao Alvernuense, onde já foi treinador?
7: Não, o que se diz, o que se ouve é muito relativo, porque isto agora é a dança dos treinadores, é a dança dos jogadores. Agora toda a gente diz que vai para aqui, vai para ali. Isto é assim, sou sincero e honesto, já falei com o treinador. Não disse que nem que vem, nem que nem vem. Está à espera, pronto, da gente falar com os jogadores e orientarmos aqui umas coisas que temos que orientar, porque isto não é só fazer uma equipa de futebol. Isto tem que haver princípio, meio e fim. E as coisas feitas com tempo e com cabeça, as coisas correm bem. Eu este ano, nem há escondidas ninguém, tive aqui vários problemas, tipo de... Às vezes não era com problemas, era muita pressão, houve muita pressão e pronto, foi uma época muito desgastante e já estou a trabalhar em tempo do treinador e da direção, porque a gente vai a eleições e vou ser candidato. Ter uma equipa mais amiga do clube, uma equipa que esteja mais junta dos jogadores, da equipa técnica, e uma equipa que ajude o clube sem olhar a quê. Estamos todos cá para o mesmo, perdemos muito tempo, perdemos muitas horas, e isto dá muito trabalho. São 8-9 meses a trabalhar no duro, porque lá está, como muita gente dizia, jogar na segunda não é igual, e não venha com as histórias da carochinha, não é igual a jogar na primeira, não é igual a jogar na segunda distrital. Envolvição, organização do jogo, tudo isso é muito trabalho. E quem vier para o Alvernoa, vamos tentar dar as minhas condições, porque a gente sabe que nem tudo está bem, nem tudo está mal. Eu sei que tenho um balneário, minimamente, já vi balneários mais pequenos, na primeira digital, já vi. Preciso de um posto médio, de uma arrecadação maior, preciso. Mas estamos a falar numa aldeia com 600 e tal habitantes e com o nosso orçamento nem é parecido ao dos outros, né? Porque estamos a falar em equipas que investem 150 mil euros, 200 mil euros, 300 mil euros para serem campeões. E depois vem-se a saber que, ao fim e ao cabo, não ganham nada. Epa, isto é assim, pá, isto, o futebol é isto. Orçamentos, como nós temos em Alvernoa, muitos milagres fez a gente este ano.
6: Paulo Feio, presidente do Futebol Clube Alvernoense, ainda à procura de treinador, embora nos meandros do futebol distrital, se diga, obviamente, que Carlos Guerreiro será o técnico da equipa para a próxima temporada e, como ouvimos também, provavelmente José Luís Prazeres, o ex-treinador, deverá rumar a Castro Verde. Notícias que certamente vamos continuar a acompanhar. É o fecho desta edição. Tenha uma ótima segunda-feira.
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